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0: 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Faço sempre isto, és patológica, guerrilha psicológica, estás a ser ilógica. Será que a causa é biológica? 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
1: Desculpa, o que é que tu disseste, Guilherme?
0: Ui, até

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0: Léo Brandão, muito obrigada.
1: Valeu, meu amigo.
2: Então, vem, vem, para de fingir que tá.
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Aleluia. O que nós queremos é mergulhar em Ti o mais fundo possível. O que nós queremos é Te adorar no lugar mais alto. É o que nós queremos.

comigo assim: o Espírito Santo conduziu Jesus ao deserto, permaneceu com ele no deserto e saiu com ele do deserto. Você não está sozinho no deserto. O deserto não é prova do desamor de Deus. Deus te ama, e como um pai corrige o filho, a filha que ama, Deus te permite passar pelo deserto para te

garantir que você vai poder suportar a provação. Por isso, alegrai-vos quando passardes pela provação, sabendo que no final a provação da tua fé vai produzir a confiança.

0: Deve ser porque você vacilou pouco com ela, né?
1: Lembro que eu prometi que não ia assumir, não ia te deixar e nunca ia fazer sem chorar.
0: Pois é.